0: som do Travis, essa de 2001, sim, aqui no Baú da Mix nessa noite de quarta-feira. 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É pra você, viu? Se inscreve, boa sorte, e a gente segue com o Baú da Mix, indo agora pro ano de 1985, trazendo um dos grandes, maiores sucessos aqui do Tears for Fears, Head Over Heels.
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0: Down, Hear It Out, fechando mais uma edição aqui do Baú da Mix. E quem participou e ganhou o kit mix com o copo squeeze foi a Maria Silvestre, final do telefone 1195. Maria, parabéns, aguarda aí que a equipe da Mix entra em contato com você, tá bom?
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0: Mix agora 11:04 e já estamos na reta final dessa quarta-feira. E agora é hora das desplugadas na programação da Mix, aqui pelo Mix Acústico, que começa com Evanescence, My Immortal.
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1: Mix agora 11:21 e a Cássia Eller malandragem nessa versão exclusiva Mix. Acabou?
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0: Don't Tell Me. Daqui a pouquinho a gente volta com o No Break.
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1: Mix agora meia-noite e três. Já estamos na quinta-feira, hoje, dia 6 de agosto de 2026. Valeu pela sintonia, hein? Vamos com mais uma edição do No Break. São duas horas direto, muita música até as duas horas da manhã. Você também pode pedir sua música, tá? Vem pelo WhatsApp da Mix no 11 983 408 mil. Pede a sua música com a hashtag No Break. Começando com Benson Boone.
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0: Mix agora meia-noite e 23, Robin Williams Phil, você tá curtindo 2 horas direto de muita música, é o No Break até as 2 da manhã, você pode participar também, tá? Pede a sua música, vem com a gente aqui no WhatsApp da Mix, que é o 11 983 408 mil, pede a sua música usando a hashtag No Break. Aliás, você tá seguindo a Mix lá no Instagram? Cola com a gente lá, viu? É o @ Rádio Mix FM Brasil. 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

Mix, faltam 3 para as 3. Hello.

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1: Mix, você tá rolando por aqui só música legal. Então continua por aí curtindo. Este é o Super Mix.
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1: Mix, essa é a hora em que a gente dá um plus na programação. É o Super Mix trazendo muita música legal. Essa edição acabou, mas fica ligado, fica ligada que a qualquer momento estamos de volta.
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0: Bom dia, esse é o Mix Acústico, trazendo as versões mais suaves das músicas que você curte aqui na programação da Mix. Nada melhor do que começar o dia com um som calmo e aquela energia positiva. O dia só tá começando e nós estamos aqui pra começar ele com você. Tá no ar o Mix Acústico.
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1: 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É isso aí, o Mix Acústico vai chegando ao fim, mas essa vibe positiva, essas boas energias continuam. Isso aqui é só o começo de mais um dia. Fica com a gente. Esse foi o Mix Acústico.
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0: 1992, isso aqui é uma obra-prima. Essa é uma das baladas de rock mais importantes de todos os tempos. Metallica, pra começar o baú, Nothing Else Matters.
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5: Bom dia, excelente quarta-feira para você que tá ligado aqui na Mix. Atenção que permanece a paralisação das linhas 11 Coral, 12 Safira e 13 Jade da CPTM. Com isso, o rodízio municipal de veículos foi suspenso aqui na cidade. Rodovia Ayrton Senna para São Paulo já vem mal, do 19 até a Tietê. Então vale a pena sair no 24, pegar Jacupêssego e depois Assis Ribeiro. 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

0: Você ouviu Legião Urbana, Angra dos Reis.
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3: Transporte público funcionando normalmente nessa manhã de quinta-feira. Atenção com a Marginal do Rio Pinheiros, que pra Zona Sul tá congestionada do Cebolão até a cidade universitária. Prefira passar por trás do Parque Vila Lobos, Gastão Vidigal e Fonseca Rodrigues. 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

0: 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Segura aí.
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5: 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A saída da Zona Sul para o centro ou para a Zona Norte pelo Corredor Norte-Sul já tem problemas da aproximação com a Vicente Hall até a Avenida Santa Catarina e vai travar do começo do aeroporto de Congonhas até o Parque Ibirapuera. Então é melhor Vereador José Diniz e Avenida Ibirapuera até o Parque ou Jabaquara, Domingos de Moraes e Vergueiro. 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
7: Olá, Rádio Mix. Muito bom dia. Aqui é o Gerson Viana, de Boa Viagem no Ceará. Gostaria de ouvir a música Nelly, Dilema.
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0: 8:34, Charlie Brown Jr., Fontes Indescritíveis.
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0: 011-983-408-1000, participa na Mix.
2: Bom dia, Rádio Mix, aqui João Renato de Sinop, Mato Grosso. Eu gostaria de ouvir Tears for Fears. Obrigado.
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5: Rodovia Regis Bittencourt aqui para São Paulo agora tá congestionada a partir do quilômetro 289 em Itapecerica da Serra e até o 279 no Rodoanel. Mais lentidão ali no Taboão do 276 até o 273 e no acesso ao Largo do Taboão. 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

0: 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São 8h48, de volta aqui na Rádio Mix.
1: Ei, Mix, bom dia, bom dia. Marcelo de Souza Cabral, Casa Verde, Zona Norte, aqui em São Paulo, capital. Vamos ouvir aí, Rihanna, Stay. Obrigado, bom dia, bom dia.
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0: Mix 4 para as 9, Jota Quest, acenda o farol. 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
1: Bom dia, me chamo Anitta, sou de Guarabira, Paraíba. Rádio Mix, toque a música Coldplay, Viva La Vida. Hoje é meu aniversário, uhul!
0: Aê, parabéns! 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

0: Mix 92, Alanis Morissette. 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
0: E foi mais um Pede no Zap. Valeu, obrigado a todo mundo que participou. Amanhã, 8 da manhã, tamo de volta aqui na Rádio Mix, mas hoje ainda tem a segunda edição.
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0: 9h15, a sonzeira do Red Hot Chili Peppers, Snow.
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4: Falando da Zona Sul, a Avenida dos Bandeirantes sentido Marginal do Rio Pinheiro está travada do começo do aeroporto de Congonhas direto até o acesso à Marginal. Então, corredor paralelo do outro lado do aeroporto, Pedro Bueno, Roberto Marinho tá melhor e a partir do aeroporto vale a pena descer pelo Brooklyn, seguindo pelas ruas Jesuíno Maciel e Guararapes. 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
5: Observando a saída da Zona Leste para o centro pela Radial Leste, que tá difícil a partir da estação Vila Matilde até o metrô Carrão e do viaduto Pires do Rio da Salim até o acesso à ligação Leste-Oeste. Então quem sai a partir da Penha é melhor a Celso Garcia. 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

dos anos 90, 97. Nesse ano, Eagle Eye Cherry lançava o seu primeiro single chamado Save Tonight. Todo mundo conhece. Vindo de uma família de artistas, o Eagle Eye Cherry se inspirou na letra dessa música, não num romance, como muita gente imagina, mas nas despedidas que fazia com o pai, que frequentemente saía em turnê. Dia dos Pais, domingão agora, viu, galera? E esse

0: 10h38, Rude, som da banda Magic.
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0: Mix agora 11:11, Like a Song, Song do Audioslave.
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0: Mix agora 1:12, feels like I'm falling in love. Som do Coldplay aqui na Mix. Ó, volto já, só um spoiler. Com as três mais pedidas da história da Mix, vamos voltar lá pros anos 2000, segura aí.
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0: 1h41, Talk, som do Khalid.
1: 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Eu quero.

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0: 2:11, esse é o Green Day. When I Come Around. Daqui a pouquinho estamos de volta com mais música na Mix. Agora, se você é motorista de aplicativo, tá ouvindo a gente, se liga aqui, ó.
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0: hits e ela sempre volta. É a nova da rainha do pop, a Madonna, Danceteria. Abre o intervalo, se liga aí que o Rock in Rio tá chegando e é em setembro, hein?
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3: SP1, uma geral no trânsito de São Paulo. 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
4: Uma ótima tarde para você ligadinho aqui na Mix. Informações do trânsito do seu caminho, já destacando a Tietê, complicadíssima no sentido Ayrton do Cebolão até a ponte da Vila Guilherme. Invista no corredor da Hermano Marquete, Marquesa e Norma Perutini Janotti. Assim você evita uma boa parte da lentidão. 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
0: Essa é Man Child, são 5 e 5, ainda tem muito Top Mix pela frente. Daqui a pouquinho a gente volta pra mostrar pra você o segundo e o primeiro lugar, mas antes, vamos ao ano de 2004. Destaque de hoje, vem por conta do Linkin Park, Breaking the Habit. 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

0: Mix 5 e 16.
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0: Taylor Swift. Pra fechar muito bem mais uma edição do Top Mix com The Fate of Ophelia. Temos também Teddy Swims, Linkin Park, Sabrina Carpenter, Bruno Mars e a sua. Você não pediu ainda pra gente? Então manda aqui no WhatsApp da Mix 11 9 8 3 4 0 8 mil, o nome do artista e do som que não podem faltar aqui na Mix, hein?
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6: Bora, bora. Com mais informações do trânsito, cuidado com o corredor norte-sul, no sentido de Interlagos, o trânsito segue congestionado. Da ligação leste-oeste até o aeroporto, tudo isso por excesso de veículos. Quem busca o caminho alternativo da Brigadeiro Luiz Antônio funciona bem melhor. Do outro lado, você tem Liberdade, Vergueiro, Domingos de Moraes, até mesmo a Jabaquara, que mesmo carregada, na comparação aí, tem um trânsito fluindo melhor do que a Avenida Moreira Guimarães, que segue congestionada. 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

0: 8h38, esse é o som do Creep. With Arms Wide Open. Pra intervalo, a gente volta já com mais música. 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
4: Mais informações do trânsito, a gente fala agora da Avenida Miruna. Tem trânsito interditado no seu sentido único, depois da Alameda dos Aicás, queda de árvore com interdição total pelo caminho, que gera um trânsito carregado. Também tem trecho de obras na Avenida Miruna, junto com a Alameda dos Tupiniquins, então evite essa região, busca a Avenida Iraí com o trânsito fluindo bem mais tranquilo para você que segue pelo bairro. 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

0: 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Pra interagir, é lá no Instagram, arroba Mix Tudo na Mix. Não ouse tocar no seu radinho que o programa de hoje tá demais.
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1: Malhação, Caco. Quem aí viveu isso, gente? Malhação da Globo Novela.
2: Nossa, vivi demais. Minha adolescência inteira foi isso, cara.
1: Essa música marcou muito, ó.
2: Muito.
1: Tinha a Marjorie Chiano, vocês lembram? Quem mais que tinha? Tio Dado.
2: Tio Cabeção.
1: Tio Cabeção.
2: Tio Cabeção.
1: Tio Farofa.
2: Tio Gigabyte.
1: Tinha, você foi no Gigabyte,
2: Fui no Gigabyte.
1: Caramba, o Gigabyte era legal igual o que a gente vê na TV? Você bebeu umas gororoba lá?
2: Tinha era nada, um bar... cara. Não tinha nada. Assim, o que você via na televisão ali é tudo na mentira e poeira provada. É que assim, o cenário, né? Mas era muito legal, um clima gostoso.
1: Mas era a vibe do Giga?
2: É, uma vibezinha. Era menor do que parecia na TV, inclusive.
1: Cabeção também fez história.
2: Tinha o Cabeção, fez muita história.
1: Tinha o Mau, que é o Cauã Raymond.
2: Mau.
1: Caramba, saudades dessa novela.
2: A Giovanna Lancelotti também foi Malhação, né?
1: Foi.
2: Pô, todo mundo passou por lá, uma escola, hein?
1: Todo mundo passou por lá, cara. Saudades da Malhação, né? E essa música envelheceu muito bem, não foi?
2: Muito, cara.
1: Resolvi pensar em nós. O que é Brasil? Vocês cantam daí, a gente daqui. Vou te levar daqui.
2: Te levar.
1: Hoje é quinta-feira, dia de TBT, então hoje a gente escolheu um tema muito legal, um tema musical que a gente sabe que a nossa audiência ama. Músicas que pra você envelheceram como um bom vinho, entendeu?
2: Como um bom vinho, e não fermentou, né?
1: Não
2: Porque
1: fermentou.
2: Às vezes você não guarda o vinho direito ali, ele estraga, né?
1: Exatamente.
2: Funciona também pra vinil, né? Você tá ligado que tem muita gente que tem vinil em casa, que não cuidou direito, que guardou, falou, tá guardado ali no armário, tudo legal, pode crer, tá super... conservado, o cara vai abrir o armário, ele vai ver literalmente uma colônia de mofo em cima do vinil, que ele tanto quis guardar pra falar que envelheceu como vinho, envelheceu como mofo, né?
1: Meu, e hoje, galera, vocês sabem que um dos programas mais ouvidos aqui da Rede Mix, você sabe, né? É o quê? Baú da Mix.
2: Baú!
1: O Caco falou dos discos empoeirados, a gente tem várias aqui empoeiradíssimas dentro do nosso baú que a gente vai resgatar hoje.
2: Então, peraí, vou abrir o baú.
1: Resolvi pensar em nós.
2: Peraí, tira a poeira
1: antes. Vou te levar daqui.
2: Tirou?
1: Pronto.
2: Agora tá limpinho. Pra
1: desempoeiradas?
2: Desempoeiradas.
1: Então bora, galera. Hoje é dia de mandar áudio no @mixtudonamix e no meu, no giza.on, dizendo o seguinte, música que pra você envelheceu como vinho. Conta aí o porquê também que a gente quer histórias. Vamos entrar nesse clima de TBT e vamos colocar todas pra tocar de novo aqui na Mix. Eu adoro isso. Esse programa eu vou amar, eu tenho certeza, Caco.
2: Não, tô ligado que a galera vai dar uma surtada, né? Que vai ser aquele dia de ficar fazendo a roda e trocando vinil aqui, né? Não, toma essa, não, agora toma essa aqui, ó.
1: Ah, acabou a abertura da Malhação.
2: Não, então já pode mandar outra braba, vai.
1: Agora?
2: Ah, só mais um pedacinho.
1: Quer?
2: Eu quero.
1: Mais uma que envelheceu como vinho?
2: É.
1: Aí eu quero ela.
2: Eu vou deixar você escolher.
1: Mano, a Yas preparou uma coisa aqui que ela me contou. Hoje a gente tá fazendo tudo errado, gente. A abertura geralmente é rápida, tá? Ela é rápida, mas a gente tá enrolando. Porque eu quero colocar uma música e a vida é assim, entendeu? Olha lá, ó. Não tem? Ah, pelo amor de Deus, Yas. Onde tá essa música?
2: Mas o Paulo separou um monte de música, você escolheu outra.
1: Tem, mas é que a gente quer uma outra. Mas você quer o quê?
2: Mas qual é a música, Giza?
1: Eu quero as duas, Yas. Aquela lá, essa daí. Ah! Entendi tudo, Caco.
2: Entendeu tudo.
1: Sabe o que era?
2: Não sei, não.
1: A Yas achou!
2: Achou?
1: A Yas é a nossa produtora maravilhosa. Caco, sabe essa música aqui?
2: Qual?
1: Ok, que ela envelheceu como vinho e pode passar 10, 20, 30, 40, 50 anos que ela será sempre essa.
2: Ah, essa aí é clássica, né? Essa, e não tem como não pensar, tipo, mano, é a da Beyoncé, né? Essa?
1: É da Beyoncé.
2: Foi aquela dancinha lá que ela faz com a mão, não é? O bagulho com a mão aqui pra cima?
1: É, ela é um hino. Ela é um hino. Eu acho que essa aqui, ela tá na pasta. Agora segura essa, Caco.
2: Ah. Você
1: não tem ideia. Essa música, na verdade, que pra mim era simplesmente a música, ela tem um sample de uma outra música.
2: É mesmo?
1: Ela tem um sample de uma música, deixa eu ver, de quando?
2: Qual?
1: Mano, 1971, Caco. Eu não sei.
2: Será que ele pediu autorização pra colocar esse sample ou ele simplesmente foi lá e colocou?
1: Hã?
2: Sabe que pra samplear? Tem,
1: não,
2: tem
1: é real,
2: autorização,
1: é
2: né?
1: Real,
2: ah,
1: é
2: então
1: real.
2: Vamos ouvir, vai.
1: É essa aqui, ó. Pegou o sample dessa música aqui, ó. 71, né, Yas? Yas também é cultura. Ela nasceu ontem, né? Que ela tem 22 anos, mas a Yas procurou. Sabe essa música, galera, que a gente gosta? Tem um sample dessa aqui, ó.
2: Eu acho que eles se meteram numa grande encrenca.
1: Roubou! Nossa! Roubou na cara dura! Não, peraí, calma.
2: Peraí.
1: 71.
2: Isso aí também.
1: Não. Tô chocada.
2: Bora. Você tá ligado que esse sample também tá numa música do Planet Hemp, né? Eu acho que eles se meteram numa grande encrenca. Você não lembra dessa música?
3: É verdade, cara.
2: Os caras meteram essa também.
1: Meu Deus.
2: Você viu só, cara, que tem uns samples que eles vão se replicando ao longo da história, né?
1: Meu.
2: Pô, de Beyoncé a Planet Hemp, caramba.
1: Mas, ó, se você pegar essa música aqui, ó, que ela é de 71, né, que a gente tava mostrando. Vai, eu vou mostrar de novo, ó. Que é a da Beyoncé, Crazy in Love, né, que ela se inspirou e tal. Essa música... Chai Lights. Ó, e eles, né, no caso, um quarteto de Chicago, dos Estados Unidos, formado em 1959. Eles fizeram tanto sucesso na Austrália, no Reino Unido, na Irlanda, no Canadá. Bombou aqui no Brasil também, ó. E a Beyoncé foi lá e pegou o sample, falou, quer saber, eu vou fazer Crazy in Love. E ninguém vai me julgar por isso, ainda não era a época de IA, né? Ô, Caco, mas isso não é plágio?
2: Não é que é plágio, tem que... né, dá uma conversadinha com quem compôs a música, com a gravadora, com o artista. Eu falo assim, ô, queria pegar um recorte aqui da sua música.
1: Recorte não, Caco.
2: É um baita recorte,
1: não,
2: né?
1: Isso aqui não é um recorte, não é um recorte. A música.
2: É a música.
1: Ó, oh, é a música, pan, cara. Pan, pan, nossa, pan. Esse programa hoje vai ter pano pra manga,
2: vai ter pano pra manga. Aliás, se você identificar algum plágio aí de alguma das músicas que a gente tocar, por favor, manda aqui pra gente fazer uma polemizada aí.
1: Hoje é dia de falar hoje... o seguinte. O quê?
2: É sample.
1: Gente? Não fala plágio, fala sample.
2: Não, peraí, vamos colocar as coisas no lugar. Sample é sample, plágio é plágio. Plágio pode ser, por exemplo, que uma pessoa pega exatamente a melodia de Cedo ou Tarde, uma música da NX.
1: Uh-huh.
2: E aí a linha melódica, as notas, ele vai lá, simplesmente usa a mesma melodia, ele só troca as palavras, as sílabas, e aí ele pega a mesma melodia. Isso é plágio. Agora, sample é quando você fala, ô Gi, sabe aquela música que você gravou lá? Pô, tem uma partezinha dela mó legal, eu queria, tipo, tirar um recorte e colocar ela em cima da minha música. Você me autoriza? Você fala, pô, autorizo. Aí isso é um sample. Plágio é quando o cara vai lá na cara dura e copia a música, um pedaço,
1: então,
2: um solo.
1: Então o Quarteto de Chicago autorizou.
2: Autorizou, entendi, com certeza.
1: Gente. Coisas da música.
2: E eu vou te falar, viu, veio um cascaio pros caras também. Não sei se eles estão aqui na terra, mas assim, a família recebeu.
1: Com certeza,
2: recebeu,
1: galera.
2: Bem.
1: Músicas que envelheceram como vinho pra você. Esse é o nosso programa de hoje, nessa vibe gostosa. Você que tá no trânsito agora, ó. Fica com a gente que vai ser demais esse programa. A gente não sabe como vai terminar, mas a gente começou. E cola com a gente no youtube.com/@mixtudonamix. Esse YouTube é nosso, tá crescendo e a gente ama ter você lá com a gente também pra ficar resenhando.
2: Pra ficar resenhando, inclusive...
1: falando coisas que essa horário não permite, entendeu?
2: Ó, inclusive a galera que tá chegando aqui agora, pela primeira vez, seja muito bem-vindo, Sérgio Alves. E olha só o que ele mandou, que engraçado. Todo mundo que entra aqui na live pela primeira vez... tem uma impressão completamente diferente de como a gente
1: ontem
2: é.
1: Ontem foi chocante, né?
2: Foi chocante. Mas olha isso aqui. Hoje, Isa, ouço vocês aqui no sul do Mato Grosso. E ontem vi você pela primeira vez. Você é a cara da Débora Falabella.
1: Ah, mas gente...
2: gente, ela nem parece a Nina.
1: A Nina pegou o tufão.
2: Mano...
1: cê... não acredito que eu pareça a Débora Falabella. Tanta gente pra parecer.
2: Pô, mas eu acho que ela parece com você, não você com ela.
1: Gente, mas... tá bom, vai.
2: Tá, tudo
1: mas
2: bem.
1: Mas eu acho que tem mais. Manda aí, gente, na live. youtube.com/@mixtudonamix. Queremos histórias, músicas que envelheceram como vinho. Hoje é quinta-feira, dia de TBT, mas essa aqui é nova, ó.
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1: Falando em vinho, o próprio vinho, Madonna.
0: Madonna.
1: Não só as músicas dela, mas ela, né?
0: Será que ela é uma vampira, cara?
1: Ela é uma vampira.
0: Ela deve ficar no formol?
1: Ela deve ficar no formol.
0: Bono.
1: Ah, nessa pegada da música dela, sabe uma música que envelheceu muito bem aqui na programação da Mix?
0: Sei não. Olha, essa aí é das antigas,
1: mano. Essa música bombou muito e é muito a pegada da Madonna, né?
0: Muito.
1: Vai, mãozinha pra lá. Direita. É a Lady Gaga, não é?
0: É a Lady Gaga, é.
1: Falando em Madonna, é a minha pegada, eu disse.
0: Pode crer.
1: É nó.
0: Agora eu vou fazer.
1: E ela também, cêntrica.
0: Então, só que tem uma parada. Se a Madonna é a rainha do pop, quem seria a princesa do pop?
1: A Dua Lipa.
0: A Dua Lipa?
1: É, duas vezes linda.
0: A Taylor Swift?
1: Taylor Swift. A Britney!
0: A Britney!
1: A Britney.
0: Será que... Mas ela continua sendo a princesa.
1: Precisa do microfone pra Yas. Eu acho que a Yas vai participar.
0: Ela é a princesa do pop.
1: Cadê o microfone da Yas?
0: Você não acha que ela pode ter sido desbancada pelo, sei lá, a Taylor Swift, a Sabrina Carpenter?
1: Hoje a Yas vai opinar.
0: Oi, Yas, você quer Gen Z. Você não acha que, de repente, a Britney acabou perdendo esse lugar de princesa do pop? Pra uma Sabrina Carpenter, pra de repente uma Taylor Swift, que é a, enfim, a mulher da América.
1: Opine, 22 anos.
2: Tá funcionando?
1: Tá funcionando. Tá ótimo.
2: É... Então, eu acho que não.
0: Não?
2: Eu acho que não, porque a Britney é a
1: Britney. É a Britney, né?
2: Apesar dela tá em outra fase
0: tá
2: agora.
0: Tá em outra fase, mas excêntrica, né?
2: A Britney.
0: É a Britney,
1: a Britney,
0: né?
1: Mano,
0: cara, você imagina essa reviravolta de Duneida. Do Neida, a gente fala no turnê mundial da Britney Spears. Ela vai passar aqui pelo Brasil, vai fazer 6 dias no
1: todo
0: estádio.
1: Todo mundo
2: está sonhando por esse momento, tá?
0: Você é fã de Britney?
2: Ela é, não é, é
0: mas, tipo, mas quando ela meio que parou, você tava nascendo.
1: Não, mas é quando a música é boa e a artista
0: ela
1: é...
0: Ela rompe, né?
1: Ela rompe fronteiras. Ó, teve uma ouvinte que mandou aqui, a Suelen, falou assim, boa noite, Giza, Ana Júlia e Carla não envelhecem nunca. Mano, essa daqui, né?
3: Cheguei.
1: Verdade.
0: É muito boa essa música, cara.
1: Ana Júlia todo mundo conhece, a gente já tocou várias vezes aqui, mas essa não. Gente, essa música é um hino, né?
0: Muito boa, cara.
1: Quantas Carlas tem aí? Duvido uma Carla entrar agora no youtube.com/mixtudonamix. Que você fala, oi Giza, eu sou a Carla, essa música é minha.
0: E ainda falar que você levou uma cantada ao som de LS Jack.
1: É verdade, e LS Jack é assim também, né? Fala assim, né?
0: Muito.
1: No fundo LS dos meus olhos. Você falou que a Daphne pediu uma música?
0: A Daphne pediu uma música, mas assim, se você não colocar é meio tempo perdido.
1: Ai meu Deus, será que eu coloco? Gente,
0: pode
1: eu
0: ser.
1: Amo um programa assim. Eu poderia ficar aqui o tempo todo apertando os botões e fazendo uma discotegiza.
0: Ô, mas posso falar? Você tá ligado que hoje em dia nas plataformas de streaming a galera reclama que ninguém consegue escutar uma música inteira, que tem tanta opção, o cara já vai pulando lá e escuta 30 segundos. Pelo menos você tá escutando 30 segundos de cada música com a gente aqui no Mix Tudo, cara.
1: Essa é pra você, Daphne. Alô, Brasil? Ó, segue a gente no @mixtudo na Mix, senão é tempo perdido a gente tá aqui.
0: É, mano. Uou, tamo quase, hein?
1: Se a gente não bater 3 mil inscritos hoje no YouTube, tempo perdido.
0: Tempo perdido total. Ih, vai bater.
1: Não, mentira.
0: Ah, eu acho
1: Caco,
0: que vai.
1: Temos todo tempo do mundo. Vai bater?
0: Bateu, bateu.
1: Não, não, não, não bateu. Não bateu.
0: Calma.
1: Gente, faz bater.
0: O que, que eu tava vendo? 2.890 e tava falando que ia bater. Calma, cara.
1: youtube.com/mixtudonamix. Falta muito?
0: Falta 90.
1: Falta 90?
0: Falta 90. Acho
1: tempo
0: que a galera
1: perdido,
0: vai dar essa moral.
1: Tempo perdido.
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1: Mas eu vou tocar essa aqui, ó.

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1: Também envelheceu como bem essa música dos meninos, do Backstreet Boys. Ah, os meninos não, né? Eles já são homens.
2: Não, mas eles estavam bem lá no detalhe. A gente tava junto.
1: É.
2: Eles estão bem. Estão com a capa boa ainda.
1: Eu acho que uma das coisas, assim, que mais faz a gente pensar, né? Que a pessoa envelheceu como vinho. A música também é quando... É atemporal. Você olha na pessoa, a energia é tão aquela ainda que... Sei lá.
2: Você nem sabe quando foi feita a música. Você vai ver, foi 30 anos pra trás isso aí já.
1: 30 anos pra trás.
2: Aliás, quer soltar mais uma braba aí pra gente repetir?

0: arrasadora.
1: Ela tá sorrindo ali, falando, pô, é meio pretencioso isso, né, cara?
0: Mas ela envelheceu como vinho,
1: envelheceu,
0: cara.
1: Envelheceu como vinho. Inclusive, continua tocando até hoje, né, na programação da Mix.
0: Sabe por quê?
2: Me sinto só.
1: Mas sei que não estou. Pois é.
0: Essa envelheceu como vinho,
1: né? É verdade. Você não viu os caras também, envelheceram bem, viu?
0: É.
1: Tá,
0: o carro,
1: tá,
0: gente,
1: legal.
0: O Caco, não dá pra acreditar que ele tem 40 anos. Se eu fosse você, entrava agora na live. Mas também, parece que o baixista gasta menos energia, não é?
1: Que você tá tirando, cara.
0: Foi pra te zoar.
1: Não, eu tenho 40 anos e eu penso, sei lá, minha mãe assistindo a live e eu de boné pra trás, 40 anos.
0: Então, pô, mano, grila, cara. Também não envelheceu, envelheceu como vinho. E essa música ainda toca muito na programação e muitas rádios por aí, muitas playlists. Então, 10, envelheceu bem. Agora a gente vai pro intervalo. E daqui a pouquinho, Caco, eu juro pra você que a gente volta com muitos áudios, muitas mensagens, mas eu quero saber o seguinte.
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0: A gente bateu 3 mil inscritos?
1: Peraí,
0: só pra
1: peraí,
0: saber,
1: peraí,
0: vai
1: peraí,
0: dar uma
1: peraí,
0: olhada
1: peraí.
0: No YouTube.
1: Eu acho, deixa eu ver. Ih, peraí.
0: Não?
1: Peraí, calma.
0: Se for não, eu vou ficar triste.
1: Não, vai.
0: Não,
1: cara,
0: yes.
1: Eu acho que tá muito perto. Tá muito perto.
0: Posso falar uma coisa? Cedo ou tarde a gente vai bater.
3: Vai. 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
7: Vamos com mais informações do trânsito do seu caminho. Cuidado com a rua Pedro de Toledo. Tem trânsito congestionado. Depois do viaduto.

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1: 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E amanhã eu volto com mais dicas legais aqui para todo mundo que ouve o Mix Tudo.
0: Ô Fabi, rapidão, fala aí uma música que envelheceu para você como vinho, você que sabe de tudo. Você fala muito bem de dinheiro, mas fala uma parada, uma música que você gosta muito, vai. Que vem na tua mente.
1: Eu acho Blue Monday do New Order.
0: Eu não falo que ela tem bom gosto. Fabi sabe das coisas. É isso aí. Esse é o nosso assunto de hoje no Mix Tudo. Amanhã você volta, né?
1: Volto sim. Um beijo.
0: Beijo, Fabizinha! 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
1: Senhoras e senhores, só quero dizer uma coisa pra vocês. Chegamos! O Brasil notou a gente! Quantos inscritos, Caco Grandino?
2: Nesse exato momento, querida Giza, temos 3.010 inscritos. Obrigado a você que colou aqui com a gente no nosso canal de YouTube, que tá nascendo agora, porque afinal de contas o programa cresceu tanto que a gente tinha que ter o nosso próprio canal,
1: né? Exato, e a gente tá crescendo e a live tá bombando. Então, pra vocês que tá chegando, vocês estão aí colando com a gente no Mix Tudo. Essa música envelheceu como vinho. E a música não vai parar aqui, entendeu? Esse programa de rádio aqui é seu. Ó, o quê? Please don't stop the
2: music. Tô me sentindo muito em Ibiza agora, meu.
1: Mano, essa foi pra comemorar os 3 mil inscritos no nosso canal que chegou ontem.
2: Cadê a champa? Cadê a champa no estúdio? Cadê?
1: Abre. Ah, vou beber. Essa música envelheceu como vinho. Esse é nosso tema de hoje, hein, galera?
2: Tá demais, hein? Então, pô, a gente podia... Nossa, se a gente fizesse isso, acho que era RH na hora. Sabe aquelas bombas de confete?
1: Dançar?
2: Não, bomba de confete. Imagina. Acabou o estúdio, né?
1: Ah lá, ó. Dose primordial, ele falou, eu quero a pasta desativada. Sabe por quê, gente? O computador tá na minha frente. Fui procurar umas músicas aqui, tem uma pasta da Mix que tá escrito assim, ó. Desativadas. Adivinha qual pasta que eu quero abrir? Desativadas. Até o final do programa, na hora que essa galera toda que tá atrás de você, na hora que eles forem embora, eu vou abrir essa pasta desativada pra ver o que que tem.
2: Posso falar? Você sabe o que tem nessa pasta? Vou falar baixinho pra ninguém ouvir.
1: O quê?
2: As músicas que foram banidas da programação, que tocavam tanto, mas tanto.
1: Elas não vão tocar mais?
2: Então.
1: E se a gente tocar?

0: Brasil inteiro pra ouvir a Rádio Mix, como sempre, né?
1: Tem áudio, vamos
0: tem
1: de áudio.
0: Áudio, bora.
1: Áudio do nosso Brasil, músicas que envelheceram como vinho pra vocês. Vamos lá, curioso.
2: Salve, galera da Mix, e vamos ao turista de aplicativo aqui.
1: Fala, rapaz.
0: Salve. Cara,
2: duas músicas que envelheceram muito bem, mas... É... Creep, do Radiohead, que... Uma geração, e acho que até hoje muita gente se identifica com ela, se procurar a tradução, né? E o Waka Waka, da Shakira. Aquela música vai ser tema de todas as copas daqui até o fim do mundo.
1: Exato.
2: Valeu, valeu, tamo junto nas pistas.
0: Tamo junto, meu querido.
1: Manda áudio, vai ouvir.
0: Ô, oh, posso te falar uma coisa que eu acho muito legal nessa música?
1: Ai, tô ficando triste.
0: Era uma tristeza, né? Vamos falar tristeza.
1: Tô começando a mudar meu humor.
0: Então, cara, Radiohead é muito fossa,
1: né? Mas eu amo,
0: né?
1: Sabia?
0: Eu também acho.
1: É o tipo de música que eu só escuto, cara.
0: Um momentinho, fossa com um copinho de vinho na mão.
1: Ó, uma coisa que ninguém sabe sobre mim. Eu sou um drama. Sobe o som. Giza drama, Giza drama.
0: Você sabe que essa música tem uma das paradas que mais me chama atenção?
1: O quê?
0: Que é a distorção de guitarra, a hora que entra a guitarra mesmo, com força.
1: Que horas que ela vai entrar, Caco?
0: Ela já vai entrar, daqui a pouquinho.
1: Pera,
0: falta
1: eu vou
0: ali...
1: pra frente.
0: Não, você pulou, tem que colocar antes. Volta.
1: Então vai.
0: Ó a bagunça. Ó. Vai durar pra sempre essa guitarra. Só uma nota. E vai embora. E a nota soa infinitamente. De novo. Outro acorde, e vai, e solta, e deixa rolar. E ele sofrendo nos vocais.
1: Você tá sofrendo no carro?
0: Não é? Mano, a Yas tá concordando, não é isso
1: a
0: mesmo?
1: A Yas tá sofrendo, eu tô sofrendo, o carro tá sofrendo, você tá sofrendo, mas acabou. E ela chegou, entendeu? Ela chegou.
3: Calma, calma.
1: Ah, tô amando.
0: Os caras
1: estão
0: muito doidos, né, cara?
1: Ir pra música.
0: Não,
1: só que
0: vai
1: é
0: não.
1: Música agora.
0: Não, continua aí, mano.
1: Tá muito bom, não
0: vai
1: tá?
0: Vai no shuffle, cara.
1: Mano, a gente quer abrir a pasta desativadas.
0: Peraí, deixa eu tocar um pouquinho Shakira, né?
1: Você quer?
0: Vai.
1: Então eu vou deixar.
3: Tô gostando muito.
1: Vocês estão gostando do programa, galera? Cola na live. Mano, na live a gente tá sem limites, tá? Eu sei que é difícil pra muita gente colar na live, eu sei, tá? Ontem a gente até uma ouvinte falou, gente, para de ficar chamando que tem gente que não pode colar. Mas se você pode colar na live, atenção, youtube.com/mixudamix. Quantos inscritos, Caco, pra gente comemorar?
0: Agora estamos com 3.030.
1: Waka waka,
0: Não, agora rewind.
1: Ai, eu vou tocar outra música.
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1: Essa
4: mix
1: também é boa, ó.

0: Ball, The Way.
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2: Essa envelheceu como vinho.
1: Essa envelheceu muito como vinho. Mano. Aliás, poderia entrar agora na minha caranga, sair dirigindo pro São Paulo, vendo essa música aqui, cabelo ao vento, cara.
2: Meu, e você sabe que aqui no Mix Tudo esse programa é diferente, né? A gente fala tudo que não deveria falar e a gente vai vivendo a vida como tem que viver, né?
1: Só vai.
2: A gente acredita na verdade. Teve um ouvinte, o Marcos?
1: Marcos.
2: Ele entrou na live, brigou com a gente.
1: Pistola.
2: Ele falou assim, parem de cantar em cima da música. Deixa a música tocar. Eu falei, Marcos, você não entendeu? O programa, a gente não pode tocar essas músicas. Essas músicas não são da programação da Mix. A gente tá usando de BG. BG é a trilha. Então a gente usou essa desculpa pra tocar essas músicas pra vocês. Porque na teoria a gente não pode.
1: Não pode.
2: E tem uma pasta aqui na Mix que tá escrito desativados. Eu, até o final do programa eu vou abrir essa pasta.
1: Mano, eu tive uma ideia.
2: O que foi?
1: Se funcionou com o Marcos dele parar o carro dele pra entrar na live pra saber o que é. Pra xingar. Não xingou, pelo amor de Deus.
2: Tô brincando, ele já virou nós. Já.
1: É, já virou nós, já se inscreveu, inclusive. Isso pode ser um bom gatilho. A gente pode ficar causando em cima das músicas e a galera vai querer entrar aqui pra saber que bagunça é essa.
2: Que bagunça é essa?
1: Aí a gente já vai jogar rede, entendeu?
2: É.
1: E põe a galera pra se inscrever também.
2: Antes do intervalo, a gente tem uma música.
1: Tem.
2: E a galera vai entrando na live.
1: Vai.
2: E o show continua na live.
1: Então vai.
2: Vai.
3: Oi, galera. Oi, Giza. Oi, Caco. Boa noite. Helena aqui da Parada Inglesa.
1: Boa noite.
3: Sempre vocês no retorno. Olha só, uma música que envelheceu, mas ela tá perfeita como vinho. É a do Pink Floyd. É aquela Wish You Were Here.
2: Eu acho que é essa.
3: Se vocês colocarem ela até pra tocar um pedacinho, pelo menos,
2: será?
3: Vocês vão ouvir até o... Parece que o vinil, ele dá uma viradinha assim, dá um...
2: Deixa eu ver, peraí.
3: É muito show de bola. Um beijão, super boa noite. Amo vocês.
2: Linda. Vamos ouvir o que ela falou. Que vê, peraí.
1: Prestando atenção, pai.
2: Brasil, deixa eu ouvir, vai. Ó o Marcos xingando a gente. Falou pra não falar. Ô Marcos, eu preciso falar em cima da música, entendeu? Desculpa aí, cara. Ah.
1: Demora, mas vai.
2: Essa deu sorte, eu não sei cantar.
1: Eu não vou cantar também pra não estragar. A Yas sabe.
2: A Yas sabe, tá cantando, quer cantar, Yas? Ela sabe, a Yas, gente, não é uma Yas. Ela é a nossa produtora. E ela é real.
1: Ela é uma idosa no corpo de uma criança.
2: Exato. Mas a dor é a mesma do Radiohead, ó. Eu tenho que ir.
1: Aí vai.
2: Já era pra eu ter tirado. Mas não, não tô conseguindo tirar, gente.
1: Não dá.
2: Porque você... eu queria.
1: Inclusive, você quer que você tinha que tirar pra gente ir pro intervalo, na verdade?
2: É.
1: Não vai, pode ficar. Deixa eu tocar.
2: Só mais um pouquinho, gente, só mais um pouquinho. Daqui a pouquinho, vamos brigar comigo. O RH.
1: Não, cara, na verdade o comercial vai vir aqui pedindo intervalo.
2: Mas essa música tá envelhecendo como vinho.
1: É, e vai chamar mais audiência pro intervalo. Não é?
2: Chegou o momento que eu quero.
1: Qual?
2: Aí eu vou sair nele, viu, gente? Prepare pra depois não brigar comigo, vai.
1: Clássico, né?

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0: E a live tá o quê? Tá bombando. E a nossa audiência tá o quê? Ecoando por São Paulo, pelo Brasil todo. Hoje a gente tá falando de músicas que envelheceram como vinho. E aí a galera simplesmente ama, né, Caco?
2: Ah, quem não gosta de um vinho, né? E um bom vinho.
0: E sabe, e falando em envelhecer, aqui no cadastro, eu falei na live, vou falar no ar, gente. Tem uma pasta aqui na rádio. Eu não posso, nossa, um programador não pode nem imaginar que eu tô mexendo nela.
2: Ô, Giza, você vai mexer. Tinha uma red flag aí nessa pasta.
0: Não pode mexer nessa pasta. E aí eu tô tentada a mexer nessa pasta até o final do programa. Tem uma pasta que chama Desativada. A outra, Desativadas. E a outra, Desativada Baú.
2: E você vai mexer no vespeiro aí.
0: Eu não posso mexer, Caco. Abre! Abri a do baú.
2: Ih, caramba.
0: Caramba. Tem muita coisa. Olha o que eu achei. Olha o que eu achei na desativada. Ah, não, eu sabia que eu não ia aguentar. E a Asa tá com a cara desesperada. Ah, gente, só pra pôr.
2: Nossa, essa música é muito boa,
0: cara. É Desativado Baú. Quem lembra dessa música, gente? É, o poeta tá vivo. Barão Vermelho.
2: Tá vivaço.
0: É, ó. Baby, compra o jornal. Tá bom que só um programador vai ver.
2: Não, mas eu, agora que você cortou, eu tava começando a sentir ela.
0: Eu achei outra da pasta Desativada Baú.
2: Manda. Olha lá. Blincão.
0: Melhor não pôr muito, né?
2: É.
0: Será que o Paulo tá ouvindo o nosso programador?
2: E eu acho que ele. Inclusive, chegou uma mensagem pra mim. Ih, cara.
0: Achei outra dentro da pasta desativada.
2: Para que o Paulo mandou mensagem.
0: Não! Nossa!
2: Isso é farofa,
0: não,
2: hein?
0: Até eu ia desativar,
2: meu
0: cara.
2: Deus,
0: tá muito
2: cara.
0: Antiga essa.
2: Não. Que isso, cara?
0: Nossa, Bon Jovi. Ai, que vontade de sair tocando tudo, Caco.
2: Não, posso falar? Eu gosto de Bon Jovi, mas tem umas fases do Bon Jovi que é cafona demais, cara.
0: Ah, e essa aqui? Nossa, tá na pasta desativada. Dá um conta que eu mexi. O Paulo deixou outras músicas pra eu mexer.
2: Paulo,
0: essa
2: da próxima
0: pode.
2: Vez você não deixa desativar, você tira a pasta.
0: Mano, tira essa pasta daí, porque senão eu vou ficar mexendo nela, entendeu?
2: Você gosta de mexer numa coisa empoeirada, né?
0: Era um garoto. Aí essa desesperada, nossa produtora. Amava os Beatles. Tá desativada essa pasta. Eu vou mexer mais nela até o final. Vamos de áudio.
2: Bora.
0: Mas assim, gente, pelo amor de Deus, não conta. Não conta pra ninguém, que seu RH vai entrar em contato comigo.
2: É isso.
0: Não, seu RH entra em contato comigo amanhã, já era, vai.
3: Isa, boa tarde,
0: Caco.
3: Aqui quem fala é o Glauber de Manaus.
0: Fala,
3: Amazonas.
0: Rapaz.
3: E pra mim, a música que envelheceu como ouvinho é a música do Depeche Mode, Enjoy the Silence.
0: Meu
3: Obrigado,
0: Deus.
3: Obrigado, um abraço pra todo mundo.
0: É essa?
2: É essa. Mas eu gosto dessa música, mas ela me lembra aqueles tempos de baladas escuras, com cheiro de cigarro na parede, sabe?
0: Caramba, é verdade.
2: Com o chão sujo de cerveja seca.
0: Pô, mais um áudio. Vai, eu tô amando os áudios da galera, vai aí, vambora.
4: Ó, tô ouvindo vocês aí, vou até baixar um pouquinho o rádio, no trânsito. Música que envelheceu como um bom vinho.
0: Ah.
4: Nenhuma música envelheceu tão bem quanto With or Without You do YouTube.
0: Essa aqui? Essa, ó. É essa, né?
2: É essa.
0: Ó, já tô arrepiada.
2: Você quase meteu um mashup ali.
0: Você viu?
2: Do Depeche com o YouTube, é.
0: Mano, essa música é demais mesmo. E sabe uma coisa doida? Tem música que realmente, né? Quando toca, ela pode ter tocado a vida inteira, mas a gente se emociona, né?
2: Quando toca, toca, né?
0: Quando toca, toca. Sobe o som da Mix. Tá, meu? Vou te falar, hein? Muito bom.
2: Ô, eu posso falar?
0: O quê?
2: Tem uma música dessa no seu repertório que nem o YouTube tem? É aquele. É, eles têm também Sunday Bloody Sunday, né?
0: É.
2: Que é aquela música que eles podem não querer tocar mais, mas é impossível.
0: É impossível.
2: É impossível.
0: Agora eu vou apresentar pra vocês as músicas que envelheceram como vinho na programação da Mix. Se prepara! Versão exclusiva, ela tocou.

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1: Nossa, amém. Envelheceu muito bem na Pix, né? Cara. Isso aqui tá tudo na pasta ativada, gente. As desativadas depois eu mostro mais.
2: Lembro que eu estava lendo.
1: Mano, é muito gostoso relembrar, né?
2: O que você achou dos versos que eu fiz?
1: E ainda. Vocês estão gostando do programa?
2: Resposta.
1: Eu quero uma resposta na live. E essa, cara.
3: Nossa.
1: Ah, mano, essa é muito boa, cara.
3: Não, vou botar minha regata e meu tênis de skate, peraí.
1: Nossa, Charlie Brown, não tem como, né?
3: Aquela remada na Paulista.
1: E essa?
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1: para
2: a cara do sucesso.
1: Nossa, tem muita música boa,
3: tem
1: mano,
3: muita
1: na
3: música boa.
1: Boa. Calma que agora eu vou voltar, pra ter mais, tem
3: a
1: mais.
3: A galera deve estar ficando maluca no carro, falando assim, é tanta música boa, eu só queria escutar mais um minuto.
1: Tá bom, mas ó, essa daqui também envelheceu como vinho.
3: Muito.
1: Na programação da Mix. Nossa, Caco, essa daqui então.
3: Vai ter show, inclusive, aqui no Brasil,
1: ah,
3: né?
1: É?
3: Vai.
1: Meu Deus do céu, essa
3: Gorilas.
1: Também envelheceu como vinho. E
3: olha
1: essa?
3: Olha lá, a Nick tá aqui pirando.
1: Olha lá, a galera tá pirando. Aê. Aqui na rádio. E vocês, vocês estão gostando da live? Entra aí no youtube.com/mixtudonamix. Cola com a gente, se inscreva no canal, ó. Eu sempre achei que ele falava uma coisa e não é, sabe? Acontece com muita música, né? Você sabe, né?
3: Você acha que sabe o que ele tá falando, mas não sabe nada.
1: É. Deixa eu achar mais uma aqui. Ah, essa daqui, mano. Pelo amor de Deus, com certeza, né?
3: Qual?
1: Shakira, Hips Don't Lie. Também envelheceu muito bem.
3: Essa é Hitmaker, né?
1: Hitmaker? Shakira, Shakira. Essa aqui tocou muito, mas envelheceu bem, vai. Adele, Rolling the Deep.
3: Aliás, envelheceu que ela parece mais jovem hoje, né?
1: Muito doido, ó. É, mas é bom, é um som bom. Tanto é que ela despontou, né, com essa música. Não tem como, e essa? Alô, Brasil!
3: Ai, Katy Perry.
1: Quase uma música, é um hino isso aqui, você sabe, né?

0: gente, não, só o refrão, né? Porque é sacanagem eu não deixar o refrão, vai. Segue a gente nas redes sociais, arroba Mix Tudo na Mix, giza.on, arroba Caco Grandino. Essa tocou muito na programação da Mix.
1: Essa quando toca no show é festa.
0: Agora essa aqui, nossa.
1: Peraí, é um Jotinha?
0: Não.
1: Eu acho que é Jotinha.
0: Não reconheceu, Caco. Devia ter ouvido mais.
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1: Titãzinho,
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1: né?
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0: Devia ter ouvido mais, amor, né?
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0: É, muito bom, né?
1: Muito.
0: Meu Deus.
1: Sérgio
0: Caco,
1: Brito.
0: E essa daqui, mano, Brasil. Vocês estão gostando do programa, ó? Tá louco.
1: Meu, Entrada. Sempre que eu escuto essa música, eu me sinto dentro de um cemitério.
0: Eu também, cara.
1: Vestido de preto, cara, andando ali com um copo de vinho na mão. Sei lá, loucura. Meu, ótimo.
0: Agora as meninas do skate. É que essa é fofinha, não é do skate,
1: fofinha,
0: mas
1: né?
0: É muito bonitinho, né? Tem mais. Nossa, eu queria ficar aqui o dia inteiro tocando.
1: Não, a galera tá surtando aqui. Falou, meu Deus, deixa eu tocar mais de 30 segundos.
0: E essa?
1: Também é muito boa.
0: Caco, Giza, vocês são demais. Eu tava ouvindo no rádio do carro, tô na rua e eu fiz questão de parar pra entrar na live. Eu sou o Cláudio de João Pessoa, Paraíba. Abraço pra vocês.

0: pode ficar de fora, não, gente! É um menino! Uou,
1: uou, uou. Nossa, era um menino quando ele era menino, menino.
0: Uou, uou. Eita, Justin Bieber.
1: Uou, uou. Essa aqui, ó. Aquele que plagiou.
0: Baba Baby. Oh, gente, o programa tá demais. Músicas que
1: envelheceram. Peraí, mas essa versão tem umas conga?
0: Tem umas conga aqui?
2: É acústico.
0: É acústico,
1: que? Caco. Ah, não gostei dessa versão, não.
0: Você tá reclamando da própria rádio. O Caco é muito...

0: Urbana Time.
1: A pergunta é, será que essa música, Swam, música nova, vai envelhecer como vinho?
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1: Esse foi o nosso tema de hoje, né, Caco?
3: Mano, rodou programa, música, né? Aqui hoje, hein?
1: Ah, faltou uma.
3: Nossa, não, aí você já chegou no final do programa, você manda isso. Por que que você não mandou antes, cara?
1: Nossa, doeu. Posso falar? Não esperava, cara, que isso ia acontecer.
3: Eu queria ela um pouquinho antes. Você sabe que eu gosto de Creed, né? Aliás, tô esperando o show do Creed no Brasil.
1: Tô na pasta desativada, gente.
3: Tá desativado o Creed?
1: Ah, não.
3: Não, o Paulo.
1: Não, não, essa não.
3: Não.
1: Eu tô na pasta desativada, entende? Tô olhando aqui algumas músicas.
3: Você ainda quer achar alguma coisa empoeirada aí, meu?
1: Mano, tem umas músicas aqui que vocês não têm noção, cara. Muito bom. Sabe o som, Giza? É, a desativada não tá tão interessante não, sabia?
3: Ô, oh, sabe o que tá aparecendo nesse programa? Tá aparecendo que eu e a Giza, a gente tá dando um rolê de carro aqui por São Paulo, ouvindo música no rádio, e a gente mesmo fazendo ali, ó, disparando uma atrás da outra e trocando ideia e resenhando.
1: Ó, amanhã, quando o RH me ligar e falar, Giza, você tocou música que não poderia, eu vou subir esse som pro RH, ó.
3: É que vocês não estão vendo a coreografia no estúdio.
1: Mano, cola com a gente na live, vai. Eu vou ficar low, low, low, low, low, low. Ah, essa envelheceu como vinho. E aí, gente? Amanhã a gente volta às 18 horas pela Rede Mix de Rádio e também aqui no nosso canal no youtube.com/mixtudonamix. O quê? Low, low, low, low, low. Vamos ter que baixar agora. Infelizmente, o programa acabou. Mas você pode continuar pedindo as suas músicas favoritas, aquelas que você quer resgatar, no baú da Mix e também no Pede no Zap às 8 da noite com Roberto Reis no 11 983 40 8000. E siga a gente nas redes sociais. Vai lá, vai.
3: Ó.
1: Caco, nem consegue falar. Não. Qual que é a nossa rede social, Caco?
3: Eu não consigo, eu tô dançando. Não, arroba Caco, Caco Grandino, você me encontra lá no Instagram, no TikTok pra te seguir, Gi.
1: Duvido vocês me seguirem lá no meu, é o giza.on, G-I-S-A.on. A única que tá online, sobe som. As outras Gizas estão off. Giza.on. E claro, gente, quero agradecer imensamente todo mundo que colou com a gente pra essa resenha monstra de músicas aqui, por conta da nossa audiência que explodiu hoje. Toda quinta-feira, pelo menos as próximas, a gente vai fazer um programa de TBT, de músicas que marcaram, trilha sonora de novela, trilha de filme, vozes marcantes, e vai ser especial porque vocês vão estar aqui com a gente. Low, low, low, low, low. Então se prepara, toda quinta-feira às 18 horas, cola com a gente no Mix Tudo, né?
3: Caco. É isso.
1: Ó, oh,
3: eu tô curtindão aqui, cara. Tá muito legal esse hit aqui, ó.
1: Temos que ir embora, Caco.
3: Não, continua.
1: Low, low, low, low. Amanhã estamos de volta às 18 horas. Espero vocês. Vamos fazer uma foto?
3: Não.
1: Vamos fazer uma foto?
3: Continua dançando.
1: Não, Caco, a gente precisa ir embora,
3: não,
1: Caco.
3: Não,
1: pelo
3: dançando.
1: Amor de Deus, Caco, a gente precisa ir embora. Só mais um pouquinho, vai.
3: Gostei.
1: Tem que ir embora. Tchau, gente. Até amanhã.

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3: 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Uma geral no trânsito de São Paulo.
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5: Vamos com mais informações do trânsito. De acordo com o índice da CT, mais de 1.090 quilômetros de congestionamento aqui na cidade de São Paulo. Que quinta-feira complicada. Tem muita lentidão para quem utiliza agora a Consolação no sentido do centro, da saída da Paulista até a ligação Leste-Oeste. 9 de julho também já travou de ponta a ponta no sentido do centro. Invista em caminho alternativo, como a Rua Augusta ou então a Brigadeiro Luiz Antônio, para evitar uma boa parte da lentidão. 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

0: Abusa aí desse microfoninho e manda uma mensagem de voz pro 11 983 408 mil. Zap da Mix. Eu quero saber o teu nome, de onde você tá ouvindo a Mix e o som pra gente ganhar noite de quinta. É simples assim. Aliás, quem mandou o nome completo e a hashtag Kit Mix levou o copo e o squeeze. Parabéns. Matheus Almeida, final do telefone 0796. É contigo o papo, Matheus. 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
0: Ó. Deixa eu te falar, ainda mais se você curtiu Evanescence. Começaram a surgir rumores de que a banda deve se apresentar aqui no Brasil. E esse boato começou quando a vocalista Emily deu uma entrevista e disse que o Evanescence tem planos de ir com a nova turnê para a América do Sul. É claro, né? Inclui o Brasil. E na ocasião, ela disse que a banda ama tocar aqui no Brasil. Que os fãs brasileiros, chilenos e os colombianos todos são incríveis e estão em outro nível. Brasileiros em primeiro lugar, tá? Deixa eu lembrar que o Evanescence lançou o mais recente trabalho, se chama Sanctuary, no mês de junho. A última vez que a banda veio aqui no Brasil foi em 2023. Vamos saber mais sobre a possível passagem do Evanescence aqui no Brasil? Tá no nosso site, radiomixfm.com.br.
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3: SP1, uma geral no trânsito de São Paulo. 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
4: Tem jogo do Corinthians daqui a pouquinho no estádio do Corinthians, no Itaquerão. Cuidado, interdições nas vias do entorno, Harry Denenberg também com trânsito congestionado, avenida Líder funcionando melhor. Você que vai ao jogo, vá de transporte público, estação Corinthians Itaquera é mais próxima, assim você evita todo esse trânsito congestionado da Radial Leste. Lembrando que tem a obra do BRT na altura da Rua dos Trilhos, travando o caminho. 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
2: Vou fazer uma pergunta e você para pensar alguns segundos, ok? Vou tirar tudo aqui, ó. Imagina um mundo sem música. Não dá, né?

0: e tecla aí 11 983 408 mil. Esse é o Zap da Mix. Nessa mensagem de voz, quero saber quem é você, manda o teu nome, de onde você tá ouvindo o melhor mix do Brasil e essa música pra gente ganhar noite de quinta-feira. Boa noite, quem é você?
1: Aqui quem fala é a Érica de Serra, Espírito Santo. Toca aí pra mim Don't You Worry de Black Eyed Peas, Shakira e David Guetta.
2: Bad, no Zap.

0: Eu tô tocando o som nota 10 de 10 porque são os que chegam aqui no
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0: A gente tocou a pimentinha pros ouvidos. Pimenta, Red Hot Chili Peppers, The Zephyr Song. E aí, qual é o seu som preferido? Manda pra gente numa mensagem de voz. A gente vai tocar. Todos os sons que você tá curtindo são os que vem aqui no Zap da Mix. É 11983408000. Um abração aqui pro Daniel Tadeu, ele mora em Maceió, nas Alagoas. O Sidney tá em Natal, Rio Grande do Norte, terra das lindas dunas. A Marisa tá em BH. E você tá por onde?
2: Olá, Rádio Mix. Oi. Boa noite. Boa. Aqui é Leonardo de Sete Lagoas. Eu gostaria de ouvir a música Os Anjos, o Rapa. Toca aí pra gente. Agora. Deus abençoe a todos vocês. Obrigado.
0: Amém. Receba.
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0: Que acertou mais uma vez, né? Need Your Love.
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0: Então chega aqui na casa, pelo zap, abusa aí do aplicativo e manda uma mensagem de voz pro 11 983 408 mil. Mensagem de voz, você manda todo dia uma. Manda uma pra gente, não paga nada ouvir a tua música aqui na Mix. Peça! Abraço pro Edson, ele tá em Arapiraca, nas Alagoas, o Marcelo tá em Recife, o Luiz Gustavo tá em Turiúba, fica no interior de São Paulo, e você, por onde?
2: Alô, Rádio Mix. Alô. Aqui é o Elinho de Bragança Paulista, da terra da linguiça.

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1: Mix, agora são 8h27, pronto. Já tocamos Michael Jackson, vamos tocar o que agora? Manda aí o teu som então no zap da Mix. É o 11 983 40 8000. Apareça aqui na casa.

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